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1: Ora cá, estamos para mais de uma hora com todas as texturas do rock. Iniciamos esta emissão com a live, o single de estreia da banda de rock americana Pearl Jam, lançado originalmente a 7 de julho de 1991, como o tema principal do aclamado álbum de estreia Ten. O tema tornou-se um dos maiores hinos do movimento grunge dos anos 90. Aí estão eles, os grandes, enormes Pearl Jam.

todas as texturas do rock aqui na tua rádio. O próximo convidado apresenta I Appear Missing You, nona faixa do sexto álbum de estúdio dos Queens of the Stone Age, Like Clockwork, de 2013. Amplamente considerado pelos críticos e fãs como a obra-prima da banda e uma das composições mais profundas e emocionalmente devastadoras do rock do século XXI.

é a versão acústica de Alone dos portugueses Ramp. Seguimos em frente com Man in the Box, o segundo single do álbum de estreia dos Alice in Chains, Facelift, de 1990, lançando oficialmente este single no ano seguinte. O tema foi um grande avanço comercial da banda e estabeleceu a sua assinatura sonora pesada, desempenhando um papel crucial na introdução do grunge e do rock alternativo

starom YouTube ko Acrobat, How You Slave Like a Stone i Alice in Chains. Todas as texturas do rock aqui na Queda dos Anjos, semanalmente na tua rádio. Eu sou o Zavial. Podes me encontrar aí nas redes sociais, ouvir os programas mais antigos no Mixcloud. E vamos ficar com o tema Murder in My Hand, o segundo single do quinto álbum de estúdio dos Soundgarden, intitulado Down on the Upside, de 1996, lançado oficialmente em setembro desse ano. É assim que nos despedimos.

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3: Uma hora da manhã.

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1: 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São 2 horas.

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1: Então, meus meninos e minhas meninas, vocês votaram esta semana em massa novamente e decidiram o resultado que eu vos vou passar a descrever a partir deste momento. A verdade é que há uma reentrada na tabela, há uma outra mexida, mas veremos a partir de agora quem está na tabela, quem não está, quem é que saiu, quem é que entrou, quem é que é o líder, quem é que subiu, quem é que desceu. Mas isso foi devido à vossa votação. Como é que vocês fazem para votar? É muito fácil. No final do programa é lançada a sondagem no Facebook da RL Açores, da Rádio Lumena, e também no grupo Heartbeat Music RL Açores. E vocês selecionam 5 opções daquelas que estão na listagem de músicas da sondagem. Caso não esteja por lá a música que vocês gostavam até de ver na nossa tabela, é muito fácil, adicionam mais uma opção à lista e ela passará a fazer parte da votação. Muito importante, não deve existir e não pode existir mais do que uma música por cada artista a votação. Quando existe mais do que uma música inserida, as últimas integradas na listagem são anuladas, ou seja, para dar oportunidade a todos os artistas de conseguirem chegar ao top 5 da nossa tabela. Começamos então a contagem decrescente. Esta semana temos uma reentrada na tabela e vem exatamente para o número 5. A Minha Gente de Mimicata esta semana reentra para o número 5. Esta é a terceira semana na tabela. A Minha Gente de Mimicata.

A minha gente de Mímica tem esta semana a reentrar para o top 5 da RL Açores, para a posição exata do número 5. Quanto ao número 4, mantém-se nas mãos desde a semana passada de Melão e a nova música do Ex-Excesso chama-se Contigo Estou em Casa e é de apoio à nossa seleção portuguesa. Esta é a terceira semana na tabela.

Contigo Estou em Casa de Melão esta semana mantém-se no número 4 do nosso top. Quanto ao número 3, a meio da tabela, encontramos a subida de 2 posições do antigo líder da tabela, Lusa. Lusa anda por cá há 33 semanas. Este é Eros, esta semana, a subir 2 posições na tabela até ao número 3.

tempo. Lusa esta semana a subir 2 posições na tabela, encontrando-se agora no número 3 do nosso top 5. Quanto ao número 2, a vice-liderança mantém-se nas mãos desde a semana passada dos Excesso. Andam por cá há 29 semanas. O tema é Eu Vou Estar Aqui, o último tema lançado pela esta boys band.

Então, neste segundo lugar, mantém-se nas mãos do Zeixeço e eu vou estar aqui. Quanto à liderança, essa mantém-se nas mãos de quem entrou pela primeira vez para a tabela a semana passada e foi direitinho ao primeiro lugar. Eles entraram diretamente para o número 1 a semana passada. Esta semana mantém a liderança nas mãos. Estão no número 1 novamente. São duas semanas na tabela para o tema Até ao Fim dos The Boys of the Band. The Boys of the Band, para quem não sabe quem são, é uma banda inventada por três membros de boys band da década de 90. O Melão dos Excesso, o Gato dos Milênio e o Capinha dos Darrazás. Eles formaram uma boys band. São os The Boys of the Band. É verdade. E esta semana mantêm a liderança nas mãos com o tema que é o primeiro single da banda, que se chama Até ao Fim. Primeiro lugar, The Boys of the Band, Até ao Fim.

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2: O último sinal foram 3 horas.
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3: O Canadá fará a sua estreia no Festival da Eurovisão da Canção em 2027 na Bulgária, tornando-se o primeiro país a ingressar na competição desde a Austrália em 2015, avança a União Europeia de Radiodifusão, UER. A CBC Radio Canada tornou-se membro pleno da UER, entidade que organiza o festival, após a votação realizada na 96ª Assembleia Geral da Organização em Praga, na Chequia, no passado dia 25 de junho, avança comunicado publicado no site da Eurovisão. Além de muitos benefícios e oportunidades que isso proporciona à emissora pública nacional do Canadá, que já era membro associado da EBU desde 1950, a condição de membro pleno significa que a CBC Radio Canada está agora apta a participar no certame. A Vila da Madalena, na Ilha do Pico, já se prepara para acolher a sua maior semana cultural. As festas da Madalena 2026 arrancam no próximo dia 17 de julho, trazendo 6 dias de celebração sob o lema Une Roda Celebra. O cartaz musical este ano junta grandes nomes nacionais e regionais, com destaque para as atuações do lendário José Cid, da dupla Nêmonos, do alentejano Luís Trigacheiro, do artista Blue Way, as guerreiras do K-pop e do espetáculo do tributo Sai do Chão. Além dos grandes concertos de DJ sets, o programa aposta fortemente na gastronomia tradicional, com as habituais tasquinhas, e na valorização da identidade cultural da ilha através das filarmónicas locais. Para os entusiastas do desporto e atividades ao ar livre, as festividades integram ainda uma prova de autocross e atividades infantis. O ponto alto do certame está reservado para o próximo dia 22 de julho, feriado municipal. A vila vai encher-se de solenidade com a tradicional missa e grandiosa procissão em honra da padroeira Santa Maria Madalena. Expresso Atlântico, Low Row, MC Luana e Afro Killers estão entre as primeiras confirmações da 10ª edição do Festival Milk, que junta concertos com uma convenção dedicada à indústria da música emergente, marcada para outubro em Lisboa. De acordo com a organização, à 10ª edição, o Milk regressa à Casa Capitão entre os dias 7 e 10 de outubro, agora com 6 palcos, incluindo 2 de acesso gratuito. Num momento em que a tendência é o crescimento rápido e a visibilidade imediata, promovidos pelas plataformas online e inteligência artificial, o programa artístico aposta em artistas e projetos com uma identidade própria e promove a sustentabilidade do seu percurso artístico, refere a organização, revelando que no fakes, sem falsificações, são as palavras que dão o mote a esta edição. A lista de primeiros artistas e bandas confirmados inclui Expresso Atlântico, Low Row, MC Luana, Afro Killers, OKA, Manga Cava, Indus, André Droga, Africácia, Nega do Babado e Raíssa Dias. A programação vai incluir dezenas de concertos, debates, oficinas e encontros profissionais que vão potenciar oportunidades de negócio, colaboração e reflexão sobre os desafios e tendências do setor da indústria da música. Os bilhetes já estão à venda na plataforma Dice.fm. O passe geral custa 28€ e os bilhetes diários 12. Além disso, está disponível o bilhete Pro, que custa 50€. Nathalie Imbruglia, cantora australiana que se tornou um sucesso nos anos 90 com a canção Torn, cancelou o concerto que ia dar na passada sexta-feira no Douro and Porto Wine Festival em Lamego. Segundo o comunicado enviado à imprensa por parte da promotora Wine Festivals, a organização explica que este cancelamento se deve a motivos de saúde da artista e assegurou já a presença da australiana no próximo ano. Quem tinha bilhete para o festival, que se realizou no Porto Comercial de Cambres, e pretendeu não ir e ser reembolsado pelos bilhetes diários adquiridos para o primeiro dia do festival, que sem Imbruglia ficou com Eagle Eye Cherry, Quinta do Bill, Olavo Bilac e DJ Set de Raquel Loureiro no cartaz, pode fazê-lo através do e-mail fornecido para a citação ajuda@blol.pt. O Douro and Porto Wine Festival contou ainda no sábado com atuações de Ronan Keating, Áurea, Lena D'Água e DJ Set de Rui Pregal da Cunha. O Festival Lisbon, Jardim Sonoro, que deveria acontecer no Parque Florestal de Monsanto, em Lisboa, realizou-se no Parque Eduardo VII por decisão das autoridades locais, na sequência da emissão de um aviso meteorológico do IPMA, Instituto Português do Mar e da Atmosfera, que previu temperaturas excepcionais e elevadas a partir do dia 2 de julho. As entidades competentes determinaram que o Lisbon não poderia realizar-se no Parque Florestal de Monsanto, realizando-se de forma excepcional na clareira do Jardim do Parque Eduardo VII, lê-se numa publicação partilhada nas contas oficiais do festival nas redes sociais. A Assembleia Municipal de Lisboa aprovou na semana passada apoios não financeiros de 843.736.015 euros ao festival, que incluem cerca de 710 mil euros de isenção de taxas, prevendo também um protocolo para as edições de 2026, 2027 e 2028. Dois dos artistas canadianos mais famosos do planeta, Drake e Nelly Furtado, foram vistos filmados e fotografados a verem um jogo de Portugal contra a Croácia num dos 16avos de final em Toronto. Drake é mesmo filmado a celebrar efusivamente o golo de penalti de Cristiano Ronaldo contra a Croácia, num camarote onde estavam outros apoiantes de Portugal devidamente equipados. A nossa corisca Nelly Furtado até apareceu no ecrã gigante do estádio, cumprimentando sorridente e descontraídamente os telespectadores. Também a apoiar Portugal esteve a estrela de basquetebol da NBA, Scottie Barnes, que joga pelos Toronto Raptors e que fez questão de publicar uma foto sua com o equipamento de Portugal no estádio de Toronto. O Rock in Rio Lisboa anunciou que voltará ao Parque Papa Francisco, antigo Parque Tejo, em 2028, nos dias 17, 18, 24 e 25 de junho. Em conferência de imprensa, Roberta Medina, vice-presidente do Rock in Rio, avançou a estimativa da afluência de público para os 4 dias do festival, em torno dos 330 mil espectadores. Um grande recorde. É uma jornada construída passo a passo e não cai do céu, acrescenta. A promotora do Rock in Rio Lisboa salienta os 2 dias de lotação esgotada, 20 e 21 de junho, com Katy Perry e Linkin Park como nomes cimeiros, respectivamente, tendo o primeiro fim de semana levado, diz, 200 mil pessoas ao recinto, 100 mil em cada dia. Esta lotação avança é conseguida com o aumento de 25 mil metros quadrados do espaço do festival, o que também terá permitido aumentar 40% os espaços de casa de banho e 30% as zonas de restauração. Em 2024, a lotação avançada era de 80 mil pessoas. O festival deseja agora atrair mais público estrangeiro para alimentar restaurantes, transportes e hotelaria de Lisboa. Apesar de ter juntado público de 127 países, a percentagem de público estrangeiro é absolutamente residual, cerca de 8%. A gente não tem a intenção de que o Rock in Rio Lisboa deixe de ser um festival dos portugueses, feito pelos portugueses para os portugueses, assevera, mas estamos prontos para receber a Europa toda. Taylor Swift e Travis Kelce casaram-se na passada sexta-feira na companhia de amigos e familiares. O casal oficializou a sua relação no Madison Square Garden em Nova York. No exterior da arena, o famoso letreiro confirmou Justin T. Merritt, os T a remeterem para a primeira letra dos nomes próprios de ambos. Algo como casados de fresco, à maneira deles. T-Pain, porta-voz da estrela pop, confirmou a notícia em comunicado de imprensa. Sabe-se que o jogador de futebol americano e a cantora de The Fate of Filha vestiram Dior, calçaram Louboutin, a noiva usou joias Cartier e o casamento não teve damas de honor ou padrinhos tradicionais. O irmão de Swift, Austin, acompanhou a noiva enquanto Jason Kelce, irmão de Travis e também jogador de futebol americano, foi o padrinho de Travis. Ao jeito americano, a cerimónia foi celebrada pelo ator Adam Sandler. Boatos começaram a circular em junho, dando conta de que o casamento se realizaria no Madison Square Garden durante o fim de semana de 4 de julho, dia da independência dos Estados Unidos. Estiveram presentes no enlace nomes como os de Ellie Goulding e Camila Cabello, Dua Lipa, Erin Jessner dos National, Miranda Lambert, Machine Gun Kelly e os Chainsmokers. Morreu Victor Willis, vocalista dos Village People, que se tornaram conhecidos no final da década de 1970 com êxitos como YMCA ou Macho Man. O cantor norte-americano tinha 74 anos e sucumbiu a um dia de completar 75 anos. A uma doença rápida, mas agressiva, divulgou a banda no Facebook. É com profunda tristeza que anunciamos a morte de Victor Willis, vocalista principal dos Village People, lê-se na mensagem partilhada na rede social. O Victor morreu morreu na terça-feira, 30 de junho de 2026, de uma doença rápida, mas agressiva. Pedimos privacidade. Nascido no Texas e criado em São Francisco, Willis começou por cantar na igreja, tendo-se mudado posteriormente para Nova York, onde se juntou ao grupo de teatro Negro Ensemble Company. Antes ainda, ajudou a fundar os Village People em 1977. Chegou a participar em produções da Broadway, como o musical The Wiz. Abandonou a banda em 1980, tendo regressado em 1982, mas por pouco tempo. Depois de décadas em tribunais numa batalha legal pelos direitos de autor das canções que tinha escrito para os Village People, entre as quais alguns dos maiores êxitos, voltou a juntar-se ao grupo em 2017.
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2: Quatro da manhã.

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1: 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Cinco horas.

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3: São 6 horas.

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1: 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RL Açores, são 7 horas.

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2: Bom dia, são 8 horas.

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1: O Rock in Rio Lisboa anunciou que voltará ao Parque Papa Francisco, antigo Parque Tejo, em 2028, nos dias 17, 18, 24 e 25 de junho. Em conferência de imprensa, Roberta Medina, vice-presidente do Rock in Rio, avançou a estimativa da afluência de público para os 4 dias do festival, em torno dos 330 mil espectadores. Um grande recorde. É uma jornada construída passo a passo e não cai do céu, acrescenta. A promotora do Rock in Rio Lisboa salienta os 2 dias de lotação esgotada, 20 e 21 de junho, com Katy Perry e Linkin Park como nomes cimeiros, respectivamente. Tendo o primeiro fim de semana levado, diz, 200 mil pessoas ao recinto, 100 mil em cada dia. Taylor Swift e Travis Kelce casaram-se na passada sexta-feira na companhia de amigos e familiares. O casal oficializou a sua relação no Madison Square Garden em Nova York. No exterior da arena, o famoso letreiro confirmou Justin T. Merritt, os T a remeterem para a primeira letra dos nomes próprios de ambos. Algo como casados de fresco à maneira deles. T-Pain, porta-voz da estrela pop, confirmou a notícia em comunicado de imprensa. Sabe-se que o jogador de futebol americano e a cantora de The Fate of Ophelia vestiram Dior, calçaram Louboutin, a noiva usou joias Cartier e o casamento não teve damas de honor ou padrinhos tradicionais. O irmão de Swift, Austin, acompanhou a noiva enquanto Jason Kelce, irmão de Travis e também jogador de futebol americano, foi o padrinho de Travis. Ao jeito americano, a cerimónia foi celebrada pelo ator Adam Sandler. Morreu Victor Willis, vocalista dos Village People, que se tornaram conhecidos no final da década de 1970 com êxitos como YMCA ou Macho Man. O cantor norte-americano tinha 74 anos e sucumbiu a um dia de completar 75 anos. É uma doença rápida, mas agressiva, divulgou a banda no Facebook. É com profunda tristeza que anunciamos a morte de Victor Willis, vocalista principal dos Village People, lê-se na mensagem partilhada na rede social. O Victor morreu na terça-feira, 30 de junho de 2026, de uma doença rápida, mas agressiva. Pedimos privacidade.
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2: Bom dia, são 10 horas.

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2: RL Açores, 11 horas.

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0: Dois mortos, 16 feridos leves, é o balanço atualizado de um acidente com um autocarro da Carris Metropolitana junto à estação de comboios de Agualva Cacém, Conselho de Sintra. Junto ao local do acidente está o repórter da Renascença, João Cunha, agora em direto. João, boa tarde, os bombeiros acabam de dar explicações sobre este trágico acidente. O que mais é possível saber a esta hora?
1: Boa tarde, Vítor. O comandante Raminhos dos bombeiros da Agualva Cacém foi quem veio dar explicações aos jornalistas que aqui estão e deu conta então desse balanço trágico deste acidente, esses dois mortos confirmados e 16 feridos.
2: Nós temos a registar neste momento um total de 16 feridos considerados leves. Temos, infelizmente, a lamentar a ocorrência de duas vítimas mortais. Temos seis pessoas a ser assistidas pelos psicólogos do INEM e também pelos psicólogos da Câmara Municipal de Sintra que se disponibilizaram para este efeito. E como meios totais no local, temos uma envolvência de 30 veículos neste teatro de operações e 57 operacionais.
1: Alguns destes veículos e destes operacionais estão no túnel de acesso à zona norte da estação. É uma zona no subsolo que serve como terminal rodoviário. Foi por aqui que passou o autocarro que depois se despistou. As razões não são ainda conhecidas.
2: Pelas informações que reunimos, isto foi o autocarro ao chegar ao terminal, não travou, não desconheço a razão. E as pessoas que estavam à espera do autocarro, portanto, estavam no passeio e foram abalvoadas pelo autocarro. É a única informação que nós temos.
1: Os feridos já foram transportados tanto para o Hospital Amadora Sintra como para o Hospital de São Francisco Xavier. Os óbitos foram confirmados mesmo aqui no local pelos médicos do INEM, que aqui ocorreram em viaturas de emergência. Do outro lado, o lado sul da estação, reina alguma confusão. Há muita gente a tentar perceber o que se passa e muita gente a tentar perceber como é que vai conseguir apanhar o comboio. Lá lhes explicam que têm que vir aqui para a Zona Norte para aí sim conseguirem entrar na estação.
0: Reportagem de João Cunha, em Agualva Cacém, no Conselho de Sintra, onde esta manhã um acidente com o autocarro da Carris Metropolitana junto à estação de comboios fez dois mortos, 16 feridos leves. É um tema que estamos também a acompanhar no site da Renascença. Pelo menos 18 feridos após as duas explosões provocadas por bombas de fabrico artesanal em Damasco, na capital da Síria, esta manhã. Do total de feridos, pelo menos 4 são polícias. As explosões aconteceram numa área próxima do hotel onde Emmanuel Macron passou a noite. O presidente francês está de visita oficial ao país. Entretanto, o Palácio do Eliseu esclarece que Macron não ouviu os rebentamentos. Está são e salvo. O chefe de Estado estava já a caminho do encontro com o homólogo sírio. A NATO vai investir cerca de 35 mil milhões de euros nos próximos 5 anos na defesa contra drones. Anúncio do secretário-geral da Aliança Atlântica na cimeira que decorre na Turquia. Está prevista a compra de drones e aviões de vigilância. Os líderes da NATO estão reunidos para discutir o investimento em defesa. Tudo para conferir Zé e Azizé no site da Renascença.
3: Ok. Muito obrigada.
4: Até amanhã, Vitor.
0: Até amanhã.
4: Agora, meio-dia e 7.
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1: Boa tarde, são 12 horas.
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2: Quinto lugar. A minha gente de Mimicat.

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1: Altura agora para atualizarmos as notícias na Rádio Lumena. Chegou ao fim mais uma edição da Semana Cultural das Velas. Foram 4 dias com um programa recheado e diversificado para todas as idades, onde o público aderiu uma vez mais em grande número. Segundo a Presidente da Câmara Municipal das Velas, a qual realizou a sua primeira Semana Cultural como autarca, faz um balanço muito positivo da edição 37 do primeiro grande festival de verão do Triângulo São Jorge Pico Faial. Catarina Cabeceiras deixa um agradecimento muito especial a todos os que participaram nas festividades e, sobretudo, a todos aqueles que fazem acontecer. A 37ª Semana Cultural das Velas decorreu de 2 a 5 de julho. O PS Açores quer esclarecimentos sobre os custos da atual e da futura concessão do transporte aéreo interilhas, bem como sobre a anunciada compensação financeira para a atividade de wending do Grupo SATA. O vice-presidente da bancada socialista, Carlos Silva, lembra que os reequilíbrios financeiros atribuídos à SATA Air Açores já ultrapassam os 112 milhões de euros, tendo aumentado de 13,8 milhões no primeiro ano para 42,8 milhões no quarto ano da concessão. Os socialistas questionam ainda o preço base de cerca de 250 milhões de euros previsto para a nova concessão entre 2027 e 2031 e pedem a divulgação dos estudos que sustentam este valor e a criação de uma obrigação de serviço público para o wending. Para o efeito, o PS entregou um requerimento no Parlamento Regional.
2: Mais um ano e mais uma vez os prejuízos continuam a avolumar-se no Grupo SATA. Além disso, em apenas 4 anos, os reequilíbrios financeiros para a operação da SATA Air Açores já totalizam cerca de 112 milhões de euros. E é preocupante que o Governo Regional, num estudo contratado a uma empresa consultora, tenha indicado que a operação do Wendlink dava resultados de exploração positivo, mas depois vem dizer que é necessário lançar obrigações de serviço público para o Wendlink porque a operação supostamente é deficitária. Foi isso que nós questionámos no último plenário de junho e voltámos agora a questionar através de requerimento para que fique devidamente explicitado e escrito qual é que é efetivamente o resultado da atividade do Wendlink. Porque não é possível o Governo num dia dizer que é deficitária e no outro dia um estudo que é contratado pelo próprio Governo ou uma entidade independente vir afirmar que afinal a operação é lucrativa. E isso merece um esclarecimento cabal e é por isso que nós solicitamos estas perguntas ao Governo Regional. Também é preocupante que em apenas 4 anos os reequilíbrios financeiros continuam a avolumar-se, cerca de 112 milhões de euros, e em simultâneo, mesmo com todo este aumento da subsidiação ao Grupo SATA, a verdade é que as contas são extremamente negativas e os prejuízos continuam a aumentar. É por isso que nós solicitamos esclarecimentos formais e também solicitamos que o Governo Regional apresente todos os documentos que sustentam essas operações.
1: O eurodeputado açoriano Paulo do Nascimento Cabral defendeu, no Parlamento Europeu, a manutenção do financiamento europeu a 100% para o regime de distribuição de fruta, leite e vegetais nas escolas. Durante uma reunião da Comissão da Agricultura e do Desenvolvimento Rural, o social-democrata defendeu também mais incentivos à produção de proteína na União Europeia, o reforço do poder negocial dos agricultores e medidas mais eficazes de gestão de crises no setor agrícola. Paulo do Nascimento Cabral alertou ainda para a necessidade de proteger os interesses das regiões ultraperiféricas, manifestando preocupação com a proposta da Comissão Europeia que poderá pôr em causa a produção e comercialização do chamado vinho de cheiro, produzido a partir da casta Isabel nos Açores e na Madeira. O eurodeputado anunciou que irá reunir com a Comissão Europeia para defender a continuidade desta produção. O Salão Nobre dos Espaços do Conselho da Horta recebeu a 5ª Conferência da Horta para o Mundo, uma iniciativa da Câmara Municipal que promove a reflexão sobre o papel da ilha e dos Açores no contexto atlântico e internacional. A edição deste ano assinalou os 50 anos do poder local democrático

0: e contou com a participação de Berta Cabral e Alan Menezes, antigos presidentes das câmaras de Ponta Delgada e Angra do Heroísmo. Na abertura, o presidente da Câmara da Horta, Carlos Ferreira, destacou a vocação atlântica da cidade e o seu papel histórico como ponte de ligação entre continentes. O autarca defendeu ainda o potencial do Faial em áreas como a economia azul, ciência, inovação, turismo sustentável e cooperação internacional. Quanto à informação, ficamos por aqui. 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
2: O último sinal foram 14 horas.

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3: Boa tarde, 15 horas.
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6: Altura agora para atualizarmos as notícias na Rádio Lumena. Chegou ao fim mais uma edição da Semana Cultural das Velas. Foram 4 dias com um programa recheado e diversificado para todas as idades, onde o público aderiu uma vez mais em grande número. Segundo a Presidente da Câmara Municipal das Velas, a qual realizou a sua primeira Semana Cultural como autarca, faz um balanço muito positivo da edição 37 do primeiro grande festival de verão do Triângulo São Jorge Pico Faial. Catarina Cabeceiras deixa um agradecimento muito especial a todos os que participaram nas festividades e, sobretudo, a todos aqueles que fazem acontecer. A 37ª Semana Cultural das Velas decorreu de 2 a 5 de julho. O PS Açores quer esclarecimentos sobre os custos da atual e da futura concessão do transporte aéreo interilhas, bem como sobre a anunciada compensação financeira para a atividade de wending do Grupo SATA. O vice-presidente da bancada socialista, Carlos Silva, lembra que os reequilíbrios financeiros atribuídos à SATA Air Açores já ultrapassam os 112 milhões de euros, tendo aumentado de 13,8 milhões no primeiro ano para 42,8 milhões no quarto ano da concessão. Os socialistas questionam ainda o preço base de cerca de 250 milhões de euros previsto para a nova concessão entre 2027 e 2031 e pedem a divulgação dos estudos que sustentam este valor e a criação de uma obrigação de serviço público para o wending. Para o efeito, o PS entregou um requerimento no Parlamento Regional.
7: Mais um ano e mais uma vez os prejuízos continuam a avolumar-se no Grupo SATA. Além disso, em apenas 4 anos, os reequilíbrios financeiros para a operação da SATA Air Açores já totalizam cerca de 112 milhões de euros. E é preocupante que o Governo Regional, num estudo contratado a uma empresa consultora, tenha indicado que a operação do handling dava resultados de exploração positivo, mas depois vem dizer que é necessário lançar obrigações de serviço público para o handling porque a operação supostamente é deficitária. Foi isso que nós questionámos no último plenário de junho e voltámos agora a questionar através de requerimento para que fique devidamente explicitado e escrito qual é que é efetivamente o resultado da atividade do handling. Porque não é possível o Governo num dia dizer que é deficitária e no outro dia um estudo que é contratado pelo próprio Governo ou uma entidade independente vir afirmar que afinal a operação é lucrativa. E isso merece um esclarecimento cabal e é por isso que nós solicitamos estas perguntas ao Governo Regional. Também é preocupante que em apenas 4 anos os reequilíbrios financeiros continuam a avolumar-se, cerca de 112 milhões de euros, e em simultâneo, mesmo com todo este aumento da subsidiação ao Grupo SATA, a verdade é que as contas são extremamente negativas e os prejuízos continuam a aumentar. É por isso que nós solicitamos esclarecimentos formais e também solicitamos que o Governo Regional apresente todos os documentos que sustentam essas operações.
6: O eurodeputado açoriano Paulo do Nascimento Cabral defendeu, no Parlamento Europeu, a manutenção do financiamento europeu a 100% para o regime de distribuição de fruta, leite e vegetais nas escolas. Durante uma reunião da Comissão da Agricultura e do Desenvolvimento Rural, o social-democrata defendeu também mais incentivos à produção de proteína na União Europeia, o reforço do poder negocial dos agricultores e medidas mais eficazes de gestão de crises no setor agrícola. Paulo do Nascimento Cabral alertou ainda para a necessidade de proteger os interesses das regiões ultraperiféricas, manifestando preocupação com a proposta da Comissão Europeia que poderá pôr em causa a produção e comercialização do chamado vinho de cheiro, produzido a partir da casta Isabel nos Açores e na Madeira. O eurodeputado anunciou que irá reunir com a Comissão Europeia para defender a continuidade desta produção. O Salão Nobre dos Espaços do Conselho da Horta recebeu a 5ª Conferência da Horta para o Mundo, uma iniciativa da Câmara Municipal que promove a reflexão sobre o papel da ilha e dos Açores no contexto atlântico e internacional. A edição deste ano assinalou os 50 anos do poder local democrático e contou com a participação de Berta Cabral e Alan Menezes, antigos presidentes das câmaras de Ponta Delgada e Angra do Heroísmo. Na abertura, o presidente da Câmara da Horta, Carlos Ferreira, destacou a vocação atlântica da cidade e o seu papel histórico como ponte de ligação entre continentes. O autarca defendeu ainda o potencial do Faial em áreas como a economia azul, ciência, inovação, turismo sustentável e cooperação internacional. Quanto à informação, ficamos por aqui. 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

0: Eu fico.
1: Olá, muito boa tarde, sejam muito bem-vindos a esta edição de hoje do Espelho Mágico. Deste lado está Armando Silveira, cumprimentando todo o vosso auditório com um grande abraço de muita amizade. Vamos estar aqui até às 16 horas.

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3: 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Continuação de uma ótima tarde. São os desejos de Armando Silveira e de toda a vasta equipa da RL Açores para todos quantos estão desse lado a ouvir a nossa emissão em 107.1, 92.2 e 90.0, também em www.radiolumena.com. Vamos estar como é habitual até às 16, esperando que a seleção musical esteja a ser do vosso inteiro agrado.

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2: Continuação de uma ótima tarde, são os desejos de Armando Cerveira e de toda a vasta equipa da RL Açores, para todos quantos estão desse lado a ouvir a nossa emissão em 107.1, 92.2 e 90.0, também em www.radiolumena.com. Vamos estar como é habitual até às 16, esperando que a sessão musical esteja a ser do vosso inteiro agrado.

Estamos assim a chegar ao final desta edição de hoje do Espelho Mágico. Aqui nos estúdios de Realizadores esteve com uma habitual Armando Silveira a fazer-vos companhia com muita música e boa disposição. Nós cumprimentamos o vosso auditório de Realizadores com um grande abraço de muita amizade e amanhã cá estaremos de novo a fazer-vos companhia. Até lá, continuação de uma ótima tarde.

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1: 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São 16 horas.
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1: Ora viva, muito bom dia. São 9 horas da manhã na Califórnia, 4 da tarde nos Açores.

Ora, cá estamos então nesta manhã já de terça-feira, o dia 7 de julho de 2026. Continuando na tarde na região Açores. Estamos aqui para marcar o nosso habitual encontro com todos os nossos ouvintes, a comunidade portuguesa destes dois vales, o Vale de Santa Clara e o Vale de São Joaquim, com quem vamos ficar neste simultâneo até por volta das 10 da manhã aqui na Califórnia, 5 da tarde nos Açores. Um abraço de saudade a todos quantos estão connosco através da Rádio Lumena na Ilha de São Jorge. Igualmente, um abracinho aos colegas em estúdio e à nossa colega na QLBS, a Elsa Bittencourt, que nos vai dar, como sempre, o seu apoio no atendimento chamadas telefónicas dos ouvintes para a seleção musical desta hora. São pedidos de saudade. É o que vai começar a desfilar aqui deste lado. A escolha musical estará o nosso ouvinte. Se quiser colaborar connosco na escolha da música, ainda temos algumas vagas, já não são muitas, mas pode telefonar para o 408-258-9696, 258-9696. Com os estúdios da QLBS na cidade de Los Banos, é o 209-826-4996, 826-4996. Diretamente com os Açores, com a Rádio Lumena na Ilha de São Jorge, também se quiser comunicar com os nossos colegas, será bem-vindo 295-412-575, 295-412-575 para os vossos pedidos e saudações de saudade. É assim que vamos caminhando assim nesta hora, aqui deste lado em estúdio e ainda em substituição da colega Regina Silveira, que regressa já dos Açores após as suas férias hoje, continua a Aida Barbosa para vos acompanhar. Vamos então continuar e agora sim dar o seguimento, mas com a vossa escolha musical. É o Alfredo Marceneiro que nos vai falar aqui de Cabelo Branco, é saudade. Atende ao ouvinte Clotilde Faria, na Ribeirinha, Ilha do Pico. Saúda o senhor, seu pai, Manuel Faria.

E assim ouvimos aqui o grande Alfredo Marceneiro recordando esta grande voz do passado com cabelo branco, é saudade. E é assim, com esta saudade, estes pedidos, estas canções que rodam aqui de segunda a sexta-feira, preenchendo este espaço nesta hora, entre as 9 e as 10 da manhã, a nossa hora aqui na Califórnia, 4 ou 5 da tarde, na região Açores, através da Rádio Lumena, na Ilha de São Jorge. E sendo assim, vamos prosseguindo com estes pedidos ou dedicatórias, e seguidamente é apenas um pedido. A nossa ouvinte, Senhora Maria José Corvelo, na cidade de Los Banos, pede para ouvir a Hilda de Castro, Canção dos Herdeiros.

E depois de Dona Hilda de Castro, com esta bonita canção dos Herdeiros, vamos ficar com um despique entre as Ilhas Terceira e São Jorge. É uma saudação que nos chega do nosso ouvinte Sebastião Brasil, que saúda seu amigo Filipe Espínola na Ilha de São Jorge.

É isso aí, foi esta desgarrada, um despio que entre as ilhas São Jorge e Terceira. Transmite a sua rádio comercial portuguesa, KSQQ, aqui na cidade de São José, simultâneo com a KLBS na cidade de Los Manos. Com a sua KLBS vamos juntinhos, como sempre, até por volta das 10 horas desta manhã. Se por acaso também está a ouvir este som, através da rádio Lumena na ilha de São Jorge, o nosso muito boa tarde, aceito um grande abraço de amizade em nome de toda esta equipa. Estamos com 9 horas 20 minutos, 4 da tarde nos Açores, acrescidos de 20 minutos também, e é assim que vamos dando assim o seguimento. Minutos passam, as horas também, e para não perdermos mais tempo, porque temos a hora completamente recheada de pedidos dos nossos ouvintes, vamos seguidamente atender à senhora Beatriz Matos, em Modesto, aqui na Califórnia. Saúde a sua filha e genro, Melanie e Ruben Brasil, foram os presidentes da festa em louvor ao Divino Espírito Santo, que se realizou no passado fim de semana. Desejo-lhes a continuação de boa semana, boa tarde e muitos parabéns pela bonita festa que se realizou o fim de semana, os quais foram os presidentes da festa em louvor ao Divino Espírito Santo da cidade de Livingston.

E assim ouvimos este bonito hino ao Divino Espírito Santo com a voz de Hermínio Arruda. Primeiro Amor é um fado que nos vai trazer a dona Cidália Moreira, uma voz cigana, atende à ouvinte Luísa Araújo, na cidade de Terloque.

Esta foi a grande voz cigana do fado, a dona Cidália Moreira, trazendo aqui o primeiro amor. E na sequência dos vossos pedidos e dedicatórias de saudade, vamos já ficar então com a voz de Tony de Matos, Só Nós Dois. É um pedido de Valdemira Mendes, na Calheta Ilha de São Jorge, para seu marido Vítor Mendes.

Para você ouvinte, continua na companhia das suas rádios portuguesas, as emissoras do Grupo Batista Vieira, aqui na Califórnia. KSQQ a transmitir em São José, simultâneo com a sua KLBS, na cidade de Los Banos. O nosso direto até por volta das 5 da tarde, com a região Açores, para quem está na sintonia e na companhia da sua rádio Lumena, na ilha de São Jorge. Um bom dia, boa tarde ou boa noite para os inúmeros ouvintes que também nos acompanham através da internet nos quatro cantos do mundo, até onde a nossa voz possa chegar neste momento. Aceito um grande abraço de amizade e muitíssimo obrigada pela vossa amizade e companhia. Através da música, vamos até à Ilha Terceira. O Vítor Santos atende à Otília Ferreira, no Porto Judeu, na Ilha Terceira.

É isso aí, a bonita Ilha Terceira, uma terra de festas todo o ano, praticamente. Bom, e vamos de seguida, prosseguindo com os vossos pedidos e a música que você quer ouvir aqui nesta manhã, até por volta das 10 da manhã, você comanda a escolha musical neste direto com a Rádio Lumena na Ilha de São Jorge, pedidos de saudade. E falando de saudade, abre as portas à saudade, é o Dinis Cruz, que está também aqui connosco hoje, na escolha musical da ouvinte que nos ouve em Quebec, no Canadá, através da nossa internet klbs.com. Nosso muito obrigada à ouvinte Ana Rezendes, que se encontra nas velas passando umas férias, mas disse-nos ser de Quebec, Canadá. Assim é que é. De todos modos, continua a ouvir a nossa emissão através da internet da KLBS aqui na Califórnia. O meu muito obrigada. Desfrute das suas férias ao máximo e vamos então ficar com esta voz. Abre as portas à saudade, Dinis Cruz.

E depois do Dinis Cruz, abre as portas à saudade. Vamos recordar Dino Meira, que canta Minha Mãe, a Soriana. É um pedido que nos chega de Susana Costa, em Massachusetts, na Costa Leste, ouvindo a nossa emissão através da internet. Quer com esta composição saudar a sua senhora mãe, Crisália Costa, na cidade de Angra, na Ilha Terceira, e envia um forte e grande abraço de saudade à sua mãe com esta canção, Minha Mãe, a Soriana.

Dino Meira, minha mãe açoriana. Estamos consigo aqui nesta manhã entre as 9 e as 10. Simultâneo desde São José, KSQQ, com a sua KLBS em Los Manos. E o nosso direto com a Rádio Lumena na Ilha de São Jorge para esta hora, a qual é toda ela especial, reservada a pedidos ou dedicatórias de saudade. Estamos na edição de terça-feira, o dia 7 de julho de 2026, quase também já aqui na ponta final de mais um encontro, mais um espaço, mas é isso mesmo, os minutos passam e as horas também. Vamos seguidamente atender mais um pedido, os 7 da vida Airada, que nos vão levar desta vez é à Ilha do Pico. Pico, Ilha Morena. Um pedido que nos chega da cidade de Los Manos, da senhora Maria Brum. Saúde a todos os ouvintes que neste momento estão acompanhando as nossas emissões.

aí estivemos de passagem na Ilha do Pico com os sete da Vida Airada. Bom, ouvintes, estamos quase a terminar por hoje aqui neste espaço de terça-feira, dia 7 de julho de 2026. Mais um encontro com a nossa comunidade portuguesa aqui destes dois vales, o Vale de Santa Clara e o Vale de São Joaquim, simultâneo, KSQQ e a sua KLBS. Também mais um encontro com a nossa Rádio Lumena na Ilha de São Jorge. Resta-me agradecer imenso a atenção de todos os nossos ouvintes. Um obrigado especial, como sempre, com um abraço de saudade e amizade aos colegas em estúdio na Rádio Lumena, na Ilha de São Jorge. Obrigado pelo vosso apoio técnico e toda a atenção que nos deram no decorrer desta hora. Um obrigado também à nossa colega Elsa Betancourt, nos estúdios da KLBS, por todo o apoio que sempre nos presta durante este espaço entre as 9 e as 10 da manhã, 4 ou 5 da tarde, nos Açores. E porque a hora está quase a terminar, como sempre também lamento e peço desculpa aos ouvintes que hoje não puderam ouvir aqui o seu pedido, a sua saudação, mas como sempre, fica para amanhã, se Deus quiser, serão dos primeiros. Vamos ficar, para encerrar, assim. Gilberto Pancini, Meu Açores, fica esta a última composição do nosso dia, desta manhã, e do encontro com a Rádio Lumena na Ilha de São Jorge. Um grande abraço de amizade, convosco esteve a Aida Barbosa. Meu Açores vai ao encontro do nosso ouvinte Sérgio Ramos, na cidade de Los Banos, que saúda toda a equipa destas rádios, KSQQ, KLBS e a Rádio Lumena. O nosso muito obrigada.

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2: Às 7 horas nos Açores.

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0: urgente. Em comunicado, a ULS diz que os utentes admitidos têm vindo a ser observados de acordo com a respectiva situação clínica, encontrando-se as equipas médicas de enfermagem e restantes profissionais mobilizados para prestar os cuidados de saúde necessários, de modo a ajudá-los a ultrapassar esta situação. Recordo que deste incêndio há a lamentar duas mortes. O presidente da TML, Transportes Metropolitanos de Lisboa, que gera o serviço rodoviário intermunicipal, desconhece quando é que serão apuradas as causas deste acidente. Carlos Humberto Carvalho diz que a circulação de passageiros e autocarros já foi normalizada. O veículo acidentado está a ser sujeito a perícias, mas desconhece quando é que haverá conclusões.
1: Nesta altura estão as autoridades, as várias autoridades, a tentar esclarecer o que se passou, quais foram as consequências que conhecemos, mas quais foram as causas, e portanto o autocarro está no operador, neste caso de aviação Alvorada, mas não pode ser mexido, porque tem que sofrer aquelas inspeções que são normais nestas circunstâncias.
0: E não, quando, não é que, quando é que haverá conclusões das perícias que estão a ser feitas ao autocarro?
1: Sinceramente, não sei dizer, nem sei se alguém lhe considerará dizer neste momento. Eu acho que não há ninguém que lhe consiga dar esses prazos.
0: Carlos Humberto Carvalho, presidente da empresa Transportes Metropolitanos de Lisboa, em declarações à Renascença. Cerca de meia centena de pessoas com sintomas de intoxicação alimentar foram assistidas no Hospital das Caldas da Rainha desde o dia de ontem, maioria jovens que participam num torneio de futebol. A informação é adiantada pela Câmara Municipal, que refere que as causas destes surtos estão a ser investigadas pela Unidade de Saúde Pública.
2: E também a marcar a tarde informativa e, mais uma vez, a questão dos exames nacionais. Anabela, a plataforma de classificação vai voltar a ficar parada?
0: Sim, a partir da meia-noite a plataforma fica de novo temporariamente indisponível. Ao que a Renascença apurou, continuam as dificuldades em classificar as provas. As notas têm de ser entregues a 14 de julho e afixadas no dia 17. A plataforma já tinha sido encerrada no domingo devido a um problema de segurança. Esta será então a segunda suspensão do sistema. Questionado sobre esta nova paragem, o presidente do Conselho Nacional de Educação mostra-se preocupado. À Renascença, Domingos Fernandes diz que os sinais que estão a ser dados não são tranquilizadores.
3: Acompanhei, ao longo destes 30 anos, os movimentos de exames, e houve problemas aqui e ali, mas nunca houve problemas com esta... com esta profundidade. Quer dizer, eu acho que neste momento é o problema que temos em frente, com que se está a lidar neste momento, é bastante gravoso, é bastante angustiante, porque não sabemos, pelo menos por enquanto, exatamente o que é que se está a passar, o que é que se vai passar e como é que se vai passar.
0: Nestas declarações à jornalista Fátima Casanova, o presidente do Conselho Nacional de Educação reconhece que em 3 décadas de carreira e a acompanhar a fase de exames, nunca viu uma situação tão grave.
3: Te acompanhei, ao longo destes 30 anos, os momentos de exames, e houve problemas aqui e ali, mas nunca houve problemas com esta... com esta profundidade. Quer dizer, eu acho que neste momento é o problema que temos em frente, com que se está a lidar neste momento, é bastante gravoso, é bastante angustiante, porque não sabemos, pelo menos por enquanto, exatamente o que é que se está a passar, o que é que se vai passar e como é que se vai passar.
0: Declarações do presidente do Conselho Nacional de Educação, quando se sabe que a plataforma de classificação digital dos exames vai parar mais uma vez a partir da meia-noite. E o ministro da Educação rejeita de forma categórica anular os exames do secundário por causa dos problemas na classificação digital. Fernando Alexandre diz que não abdica de uma avaliação rigorosa, portanto diz que não faz sentido o apelo que alguns pais estão a fazer.
4: Estão encarregados de educação sem filhos, suponho eu. Não abdico disso de forma nenhuma, do rigor na avaliação, por isso eu nem sequer consigo que perceberam um apelo desses.
0: A reação do ministro Fernando Alexandre à petição de um grupo de pais que pede a anulação dos exames, até ao momento reuniu mais de 5.700 assinaturas. Donald Trump voltou a defender hoje que a Groenlândia deve ser controlada pelos Estados Unidos e não pela Dinamarca. Declarações do presidente norte-americano durante um encontro com o presidente turco à margem da Cimeira da NATO, que hoje começou na Turquia. Noutro plano, Donald Trump disse esperar que a guerra na Ucrânia seja resolvida para breve, e este é um dos temas desta Cimeira. Para o general João Vieira Borges, presidente da Comissão Portuguesa de História Militar, só Trump pode estragar uma janela de oportunidade para os europeus apostarem na segurança e na defesa.
5: O público português está muito mais informado que o público da generalidade dos países europeus, com exceção daqueles que estão na linha da frente, como a Polónia, como a Roménia, os países bálticos, a própria Suécia, a Finlândia.
6: Uma janela de oportunidade para o agente político.
5: Exatamente.
6: Agir.
5: É janela de oportunidade, mas condicionada, claramente, por aquilo que vai ser o comportamento de Trump. Se Trump continuar com a mesma linha, ou seja, de acusação permanente aos aliados europeus, de dizer que ainda não conseguiu atingir os objetivos, de pôr em causa o modus vivendi dos europeus.
0: Um excerto do programa da Capa contra Capa, em parceria com a Fundação Francisco Manuel dos Santos, o programa de José Pedro Frazão, para ouvir em podcast ao final da tarde. Já a seguir, Inês e Daniel, temos Bola Branca e um dos temas vai ser naturalmente o Mundial.
2: Exato.
0: Nesta altura ainda decorre o Argentina-Egito, acabou de começar, ou está prestes a começar a segunda parte, e a equipa de Messi está em apuros, perde por 1-0.
2: Eu não vou dizer o que penso, ou posso?
7: Podes dizer o que quiseres, és livre,
2: não vou
7: tens uma
2: dizer,
7: opinião,
2: não vou
7: tens
2: dizer.
7: Uma palavra,
2: vamos,
7: tens
2: vamos
7: voz,
2: esperar para
7: és
2: ver
7: mulher.
2: O resultado, é isso mesmo. Obrigada, Anabela.
0: Até já.
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2: 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A minha gente de Mimicat.

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0: Na vida existem dois tipos de dores. Há que te magoa e há que te muda. Seja feliz, uma boa semana a todos.
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1: 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O último sinal foram 18 horas.
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4: Altura agora para atualizarmos as notícias na Rádio Lumena. Chegou ao fim mais uma edição da Semana Cultural das Velas. Foram 4 dias com um programa recheado e diversificado para todas as idades, onde o público aderiu uma vez mais em grande número. Segundo a Presidente da Câmara Municipal das Velas, a qual realizou a sua primeira Semana Cultural como autarca, faz um balanço muito positivo da edição 37 do primeiro grande festival de verão do Triângulo São Jorge Pico Faial. Catarina Cabeceiras deixa um agradecimento muito especial a todos os que participaram nas festividades e, sobretudo, a todos aqueles que fazem acontecer. A 37ª Semana Cultural das Velas decorreu de 2 a 5 de julho. O PS Açores quer esclarecimentos sobre os custos da atual e da futura concessão do transporte aéreo Interilhas, bem como sobre a anunciada compensação financeira para a atividade de wending do Grupo SATA. O vice-presidente da bancada socialista, Carlos Silva, lembra que os reequilíbrios financeiros atribuídos à SATA Air Açores já ultrapassam os 112 milhões de euros, tendo aumentado de 13,8 milhões no primeiro ano para 42,8 milhões no quarto ano da concessão. Os socialistas questionam ainda o preço base de cerca de 250 milhões de euros previsto para a nova concessão entre 2027 e 2031 e pedem a divulgação dos estudos que sustentam este valor e a criação de uma obrigação de serviço público para o wending. Para o efeito, o PS entregou um requerimento no Parlamento Regional.
5: Mais um ano e mais uma vez os prejuízos continuam a avolumar-se no Grupo SATA. Além disso, em apenas 4 anos, os reequilíbrios financeiros para a operação da SATA Air Açores já totalizam cerca de 112 milhões de euros. E é preocupante que o Governo Regional, num estudo contratado a uma empresa consultora, tenha indicado que a operação do handling dava resultados de exploração positivo, mas depois vem dizer que é necessário lançar obrigações de serviço público para o handling porque a operação supostamente é deficitária. Foi isso que nós questionámos no último plenário de junho e voltámos agora a questionar através de requerimento para que fique devidamente explicitado e escrito qual é que é efetivamente o resultado da atividade do handling. Porque não é possível o Governo num dia dizer que é deficitária e no outro dia um estudo que é contratado pelo próprio Governo, uma entidade independente, vir afirmar que afinal a operação é lucrativa. E isso merece um esclarecimento cabal e é por isso que nós solicitamos estas perguntas ao Governo Regional. Também é preocupante que em apenas 4 anos os reequilíbrios financeiros continuam a avolumar-se, cerca de 112 milhões de euros, e em simultâneo, mesmo com todo este aumento da subsidiação ao Grupo SATA, a verdade é que as contas são extremamente negativas e os prejuízos continuam a aumentar. É por isso que nós solicitamos esclarecimentos formais e também solicitamos que o Governo Regional apresente todos os documentos que sustentam essas operações.
4: O eurodeputado açoriano Paulo do Nascimento Cabral defendeu, no Parlamento Europeu, a manutenção do financiamento europeu a 100% para o regime de distribuição de fruta, leite e vegetais nas escolas. Durante uma reunião da Comissão da Agricultura e do Desenvolvimento Rural, o social-democrata defendeu também mais incentivos à produção de proteína na União Europeia, o reforço do poder negocial dos agricultores e medidas mais eficazes de gestão de crises no setor agrícola. Paulo do Nascimento Cabral alertou ainda para a necessidade de proteger os interesses das regiões ultraperiféricas, manifestando preocupação com a proposta da Comissão Europeia que poderá pôr em causa a produção e comercialização do chamado vinho de cheiro, produzido a partir da casta Isabel nos Açores e na Madeira. O eurodeputado anunciou que irá reunir com a Comissão Europeia para defender a continuidade desta produção. O Salão Nobre dos Espaços do Conselho da Horta recebeu a 5ª Conferência da Horta para o Mundo, uma iniciativa da Câmara Municipal que promove a reflexão sobre o papel da ilha e dos Açores no contexto atlântico e internacional. A edição deste ano assinalou os 50 anos do poder local democrático e contou com a participação de Berta Cabral e Alan Menezes, antigos presidentes das câmaras de Ponta Delgada e Angra do Heroísmo. Na abertura, o presidente da Câmara da Horta, Carlos Ferreira, destacou a vocação atlântica da cidade e o seu papel histórico como ponte de ligação entre continentes. O autarca defendeu ainda o potencial do Faial em áreas como a economia azul, ciência, inovação, turismo sustentável e cooperação internacional. Quanto à informação, ficamos por aqui. 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

E por aqui seguimos juntos, mergulhados nesta viagem musical. Obrigado por estar desse lado, a partilhar bons momentos com a máquina do tempo. Fique connosco, porque ainda há muitos sucessos incríveis para recordar.

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Estamos de volta à Máquina do Tempo, sempre com a melhor seleção dos clássicos que marcaram os finais dos anos 80 até aos anos 2000. Partilhe as suas memórias connosco, que música destas décadas não pode faltar nesta viagem. Mande já a sua mensagem pelas redes sociais ou pelo WhatsApp da rádio. Já a seguir, prepare-se para mais um tema que fez história. Fique desse lado, a viagem só agora começou.

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1: 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São 19 horas.
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2: O Canadá fará a sua estreia no Festival da Eurovisão da Canção em 2027 na Bulgária, tornando-se o primeiro país a ingressar na competição desde a Austrália em 2015, avança a União Europeia de Radiodifusão, UER. A CBC Radio Canada tornou-se membro pleno da UER, entidade que organiza o festival, após a votação realizada na 96ª Assembleia Geral da Organização em Praga, na Chequia, no passado dia 25 de junho. A Vila da Madalena, na Ilha do Pico, já se prepara para acolher a sua maior semana cultural. As festas da Madalena 2026 arrancam no próximo dia 17 de julho, trazendo 6 dias de celebração sob o lema Une Roda Celebra. O cartaz musical deste ano junta grandes nomes nacionais e regionais, com destaque para as atuações do lendário José Cid, da dupla Némonos, do alentejano Luís Trigacheiro, do artista Blue Way, as guerreiras do K-pop e do espetáculo do tributo Sai do Chão. Além dos grandes concertos de DJ sets, o programa aposta fortemente na gastronomia tradicional, com as habituais tasquinhas, e na valorização da identidade cultural da ilha através das filarmónicas locais. Expresso Atlântico, Lauro, MC Luana e Afro Killers estão entre as primeiras confirmações da 10ª edição do Festival Milk, que junta concertos com uma convenção dedicada à indústria da música emergente, marcada para outubro em Lisboa. De acordo com a organização, à 10ª edição, o Milk regressa à Casa Capitão entre os dias 7 e 10 de outubro, agora com 6 palcos, incluindo 2 de acesso gratuito. Num momento em que a tendência é o crescimento rápido e a visibilidade imediata, promovidos pelas plataformas online e inteligência artificial, o programa artístico aposta em artistas e projetos com uma identidade própria e promove a sustentabilidade do seu percurso artístico, refere a organização, revelando que no fakes, sem falsificações, são as palavras que dão o mote a esta edição. A lista de primeiros artistas e bandas confirmados inclui Expresso Atlântico, Lauro, MC Luana, Afro Killers, OK Ei, Manga Cava, Indus, André Droga, Africácia, Nega do Babado e Raíssa Dias.
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uma vez que por aqui se apela à mente, resta-nos então a dúvida. A dúvida que permanece entre os cidadãos da rua, o que se mantém entre nós. Já que a luta que continua não saiu à rua, onde estará então a morte em questão? Na minha ou na tua?

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1: 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São 21 horas.

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1: Então, meus meninos e minhas meninas, vocês votaram esta semana em massa, novamente, e decidiram o resultado que eu vos vou passar a descrever a partir deste momento. A verdade é que há uma reentrada na tabela, há uma outra mexida, mas veremos a partir de agora quem está na tabela, quem não está, quem é que saiu, quem é que entrou, quem é que é o líder, quem é que subiu, quem é que desceu. Mas isso foi devido à vossa votação. Como é que vocês fazem para votar? É muito fácil. No final do programa é lançada a sondagem no Facebook da RL Açores, da Rádio Lumena, e também no grupo Heartbeat Music RL Açores. E vocês selecionam 5 opções daquelas que estão na listagem de músicas da sondagem. Caso não esteja por lá a música que vocês gostavam até de ver na nossa tabela, é muito fácil, adicionam mais uma opção à lista e ela passará a fazer parte da votação. Muito importante, não deve existir e não pode existir mais do que uma música por cada artista a votação. Quando existe mais do que uma música inserida, as últimas integradas na listagem são anuladas, ou seja, para dar oportunidade a todos os artistas de conseguirem chegar ao top 5 da nossa tabela. Começamos então a contagem decrescente. Esta semana temos uma reentrada na tabela e vem exatamente para o número 5. A Minha Gente de Mimicat esta semana reentra para o número 5. Esta é a terceira semana na tabela. A Minha Gente de Mimicat.

A minha gente de Mímica tem esta semana a reentrar para o top 5 da RL Açores, para a posição exata do número 5. Quanto ao número 4, mantém-se nas mãos desde a semana passada de Melão e a nova música do Ex-Excesso chama-se Contigo Estou em Casa e é de apoio à nossa seleção portuguesa. Esta é a terceira semana na tabela.

Contigo Estou em Casa de Melão esta semana mantém-se no número 4 do nosso top. Quanto ao número 3, a meio da tabela, encontramos a subida de duas posições do antigo líder da tabela, Lusa. Lusa anda por cá há 33 semanas. Este é Eros, esta semana, a subir duas posições na tabela até ao número 3.

Luzem esta semana a subir duas posições na tabela, encontrando-se agora no número 3 do nosso top 5. Quanto ao número 2, a vice-liderança mantém-se nas mãos desde a semana passada dos Excesso. Andam por cá há 29 semanas. O tema é Eu Vou Estar Aqui, o último tema lançado pela esta boys band.

Então, neste segundo lugar, mantém-se nas mãos do Zeixeço e eu vou estar aqui. Quanto à liderança, essa mantém-se nas mãos de quem entrou pela primeira vez para a tabela a semana passada e foi direitinho ao primeiro lugar. Eles entraram diretamente para o número 1 a semana passada. Esta semana mantém a liderança nas mãos. Estão no número 1 novamente. São duas semanas na tabela para o tema Até ao Fim dos The Boys of the Band. The Boys of the Band, para quem não sabe quem são, é uma banda inventada por três membros de boys band da década de 90. O Melão dos Excesso, o Gato dos Milênio e o Capinha dos Darrasar. Eles formaram uma boys band. São os The Boys of the Band. É verdade. E esta semana mantêm a liderança nas mãos com o tema que é o primeiro single da banda, que se chama Até ao Fim. Primeiro lugar, The Boys of the Band, Até ao Fim.

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2: Boa noite, são 22 horas.
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1: Olá, muito boa noite, sejam bem-vindos a mais uma edição Reflexos RL Açores consigo. E para ficar até à meia-noite, cá estou eu, Alexandre Alvernaz, com mais uma playlist só para vocês, com as vossas músicas preferidas. Fique connosco, fique na antena da RL Açores.

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0: Espero que estejam a gostar nesta noite, na seleção que está a ser apresentada. Convosco está Reflexos, na IRL Açores.
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3: Boa noite, são 23 horas.

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1: E é para vos tornar esta noite mais agradável que aqui estamos com a vossa playlist Reflexos até à meia-noite.

Esta é a vossa playlist de reflexos a rodar na antena da RL Açores até às 24 horas. E eu sou Alexandra Alvernaz e estou convosco na condução de mais uma edição da vossa playlist.

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2: Boa noite, são 0 horas.
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4: 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Em todo o Reis do Rock de Elder Reis, sejam todos bem-vindos a mais uma edição. Este é o início de mais 60 minutos de Rock and Roll Around the World. Hoje temos um programa poderosíssimo. Provavelmente impróprio para pessoas mais sensíveis. Reis do Rock em antena na sua estação de rádio favorita, sejam todos muito bem-vindos. Abrimos esta edição com o multi-instrumentista, compositor, cantor, produtor de Cleveland, do Ohio, nos Estados Unidos, o rock industrial de Trent Reznor, dos Nine Inch Nails, We're In This Together Now. Logo a seguir, Deep Six, de Marilyn Manson. Please welcome, ladies and gentlemen.